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1: O despacho que tentou, não é, anular o acordo do Supremo Tribunal é absolutamente inexistente. O despacho não pode em nenhum momento anular o acordo.
0: Na Guiné-Bissau, o juiz reverte a anulação de prisão preventiva do ex-presidente do Tribunal Militar da Banawana e advogado contesta. Boa noite, eu sou a Cláudia Marques, bem-vindo ao Praça Pública.
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0: Na Guiné-Bissau, um despacho da Promotoria de Justiça Militar declarou nulo o acórdão do Supremo Tribunal de Justiça que anulava a medida de prisão preventiva de Daba Nawalna, ex-presidente do Tribunal Militar Superior, e outros oficiais militares acusados de participação numa alegada tentativa de golpe de Estado em 2025. O despacho, assinado pelo juiz Mamadou Embaló, alega que os recursos das decisões do Tribunal Militar Regional devem ser apreciados pelo Tribunal Militar Superior. O juiz entende não existir fundamento legal para um recurso direto à Câmara Criminal do Supremo Tribunal de Justiça. Em entrevista à DW, Augusto Nassambe, advogado de Nawalna, começa por sublinhar que um despacho nunca pode anular um acórdão. O jurista considera que há outras motivações envolvidas no caso e diz que já deu entrada a um processo-crime contra o juiz Mamadou Embaló.
1: O despacho que tentou, não é, anular o acordo do Supremo Tribunal é absolutamente inexistente. Porque, digamos, uma sentença está acima de um despacho e, de igual modo, o acórdão está acima da sentença. Por mais que o acórdão possa ter decidido de uma forma ilegal ou matérias que está fora em termos da competência material do tribunal, mas o despacho não pode em nenhum momento anular o acórdão. O juiz Mamadou Embaló tentou, através de um despacho, anular o acórdão como fundamento de que, no entendimento dele, os suspeitos deviam ter recorrido ao Tribunal Militar Superior, não o fizeram, recorreram diretamente para o Supremo Tribunal de Justiça. O que não corresponde à verdade, porque Daba Nawalna é general, também foi presidente do Tribunal Militar Superior. O outro, Domingos Nyanki, é o juiz de Tribunal Militar Superior. De acordo com o Código da Justiça Militar, estes dois suspeitos têm o estatuto de serem ouvidos exatamente no Tribunal Militar Superior. Agora, a mesma norma, que é o Código da Justiça Militar, diz claramente de que as decisões do Tribunal Militar Superior são passíveis do recurso para o Supremo Tribunal. É o que aconteceu.
0: Parece aqui haver um desacordo ou mesmo uma disputa entre o Tribunal Militar e o Supremo Tribunal, que é o órgão máximo, sobre qual tem mais competência nesta matéria.
1: Os tribunais aqui na Guiné-Bissau estão distribuídos conforme a competência e a matéria. O Tribunal Militar conhece dos crimes essencialmente militares. Então é nessa qualidade que os nossos suspeitos recorreram da decisão por entender que a tentativa do golpe de Estado é uma matéria plasmada no Código Penal, sendo plasmada no Código Penal, é do Tribunal Comum. Então o Supremo Tribunal acabou por decidir porque é a última instância a decidir, seja qual for o conflito jurídico. Essa tentativa de poder anular o acordo no Supremo Tribunal tem que ver com o pretexto de não cumprir com o próprio acórdão, mantendo os nossos constituintes detidos. Esse é o pretexto segundo o qual o juiz propriamente quer dar algo aos interessados neste processo, um documento como fundamento para poder manter os presos na prisão.
0: Ou seja, acredita que há outras motivações envolvidas, até porque essa decisão relativamente à tentativa de golpe de Estado acaba por abranger também o caso de Simões Pereira.
1: Exato, é verdade, porque com a decisão, o acordo do Supremo Tribunal de Justiça acabou por deitar terra todo o que o Tribunal Militar já vinha fazer há muito, mas como bem sabem, com esta decisão da Suprema Corte tem um efeito bumerangue, quer isto dizer, não só essa decisão irá beneficiar os meus constituintes, como também o líder do PAIGC e demais outros que se encontram nessas circunstâncias de acusação de tentativa de golpe de Estado, que estão sendo submetidos à jurisdição militar. Então, essa é a motivação pelo qual estão a querer produzir um documento, pôr em causa uma decisão.
0: Com esta anulação, o que pretendem fazer a seguir?
1: dos nossos constituintes, demos entrada ontem em um processo crime contra o juiz Mamadou, na Suprema Corte, crime de obstrução à atividade jurisdicional, usurpação de competência, abuso de poder, prevaricação e tudo mais. Pode ter uma falsa proteção, uma teia de aranha falsa que lhe proteja, mas mais dias, menos dias, terá que responder e terá responsabilidade criminal no futuro. Portanto, nós entendemos que essa é a única via pela qual temos que fazer o trabalho para poder fazer com que a justiça seja, de uma vez por todas, respeitada aqui na Índia.
0: Foi Augusto Nassambe, advogado do ex-presidente do Tribunal Militar Superior Guineense, Daba Nawalna, que se encontra em prisão preventiva. E no espaço de debate perguntamos hoje se acreditas que haja interesse político por detrás desta anulação do acordo do Supremo Tribunal. Brahim Adarame tem estado a acompanhar os comentários que nos chegam e junta-se agora a nós neste Praça Pública. Boa noite, Brahim. O que estão a dizer os nossos internautas e ouvintes?
3: Sim, viva, boa noite, Cláudia. Ouvintes da DW África, as reações dos internautas mostram opiniões maioritariamente críticas. Momo Balde considera que a controvérsia resulta de uma questão de competência entre tribunais e defende que sejam os especialistas em direito civil e militar a esclarecer o assunto perante a opinião pública. Lala Kema Brito questiona a fundamentação jurídica do despacho e sustenta que o processo deveria seguir os mecanismos previstos no Código de Justiça Militar, apelando à aplicação rigorosa das leis existentes. Já Rumas Mendes entende que qualquer contestação ao acórdão do Supremo Tribunal de Justiça deveria seguir os canais legais adequados dentro do próprio tribunal, classificando outros caminhos como juridicamente discutíveis. Os ouvintes convergem num ponto: a necessidade de maior esclarecimento jurídico sobre os fundamentos e as consequências desta decisão. Cláudia Marques.
0: Muito obrigada, Brahim Adarame, a trazer aqui a voz dos nossos ouvintes na Praça Pública.
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0: Em Moçambique, membros da RENAMO, que contestam a liderança do Ossuf Mohamed, denunciaram hoje em conferência de imprensa uma alegada tentativa de intimidação por via judicial. Os ex-guerrilheiros afirmam ter sido notificados pela Procuradoria-Geral da República por alegado envolvimento na invasão da sede nacional do partido. Contudo, rejeitam a acusação, alegando não existirem fundamentos para o processo. Os dissidentes responsabilizam a direção, liderada por Mohamed, pelos atos de vandalismo registados nas instalações, defendendo que a sua entrada na sede decorreu de forma pacífica.
4: E quem invadiu é ele, porque ele que trouxe a UIR, que partiu as portas, vidro, e desapareceu muitos bens dos nossos colegas e foram feridos. Então, e nós entramos e sentámos ali, não é? Não houve nenhum problema nenhum.
5: Estava a pedir um tempo para explicar o advogado, que é que melhor entende da matéria judicial. Então ela disse que não havia espaço para me dar esse tempo de chamar o advogado, porque nesse processo não foi constituído nenhum advogado.
6: Esta é uma forma de ameaçar, de fazer chantagem, para que outras pessoas tenham medo. Mas nós vamos continuar e até as províncias que ainda não ocupamos, como só fala, cidade de Maputo, nós iremos ocupar essas províncias, todas essas delegações.
0: Em Angola, o Tribunal da Comarca de Luanda retomou hoje o julgamento de Gerson Quintas, conhecido por Mangenas, e da mulher Clemência Vuni, noticia o Novo Jornal. Ambos são acusados pelo Ministério Público dos crimes de associação criminosa, ultraje ao Estado, aos seus símbolos e órgãos, e ainda instigação ao crime público. Segundo os autos, Mangenas ofendeu gravemente a honra e o bom nome do Presidente da República, João Lourenço, nas redes sociais em 2023. O julgamento teve início a 26 de junho, mas a audiência foi suspensa devido à danificação de um dos discos que integra os autos como elemento de prova. Ainda em Angola, a Unitel afirma que o ataque informático de que foi alvo foi comunicado às autoridades competentes e que está a trabalhar com parceiros internacionais para apurar a sua origem. O ataque ocorrido na madrugada de terça-feira deixou sem rede móvel nem internet os 20 milhões de clientes da operadora, líder do mercado angolano. Os países da África Austral iniciaram hoje em Moçambique um exercício regional de resposta a cheias e ciclones. O exercício decorre na cidade de Nacala, província de Nampula, e segundo a presidente do INGD, Luísa Mac, Moçambique está a partilhar a experiência adquirida na utilização de sistemas de aviso prévio e de ações antecipadas. O Hospital Central de Nampula, o maior do norte de Moçambique, registou 21 mortes por desnutrição infantil no primeiro semestre, aumentando face a 2025. As autoridades de saúde anunciaram hoje que esse aumento de casos de óbito deveu-se à chegada tardia das crianças à unidade sanitária. O governo cabo-verdiano apresentou hoje um orçamento retificativo de 103 mil milhões de escudos, o equivalente a cerca de 942 milhões de euros para este ano, que reduz a despesa projetada em 1,12 milhões de euros. Segundo o primeiro-ministro Francisco Carvalho, a proposta resulta de uma reorganização dos recursos previstos no Orçamento do Estado para 2026, aprovado pelo anterior executivo do MPD. O orçamento retificativo reforça verbas para a educação, saúde e proteção social.
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0: Os países vizinhos da República Democrática do Congo reforçaram as medidas de vigilância sanitária nas fronteiras, uma tentativa de evitar a propagação do surto de ébola que continua a agravar-se naquele país. A reportagem com Cristiane Vieira Teixeira.
7: De acordo com o Ministério da Saúde congolês, pelo menos 930 pessoas já perderam a vida devido à doença. As autoridades registraram mais de 2.300 casos da variante causada pelo vírus Bundibugyo, responsável pelo atual surto declarado oficialmente em maio deste ano. A Organização Mundial da Saúde alerta, entretanto, que o número real de infecções pode ser muito superior ao conhecido, sobretudo devido às dificuldades de identificação de casos nas zonas afetadas por conflitos armados no leste da RDC. Na Zâmbia, as autoridades reforçaram os controlos nos pontos de entrada, apesar de não terem registrado casos confirmados de ébola, e ativaram planos de emergência. O doutor Daim Dalal, do Instituto Nacional de Saúde Pública da Zâmbia, disse à DW que as medidas de prevenção foram reforçadas em todo o país.
8: Infection prevention and control is currently being activated, where
9: a prevenção e o controle da infecção estão atualmente a ser ativados, o que implicará uma desinfecção intensiva e o uso de máscaras faciais e a lavagem das mãos com água e sabão tornar-se-ão obrigatórios.
7: Também o Uganda aumentou os níveis de vigilância ao longo da fronteira com a RDC. As autoridades daquele país consideram particularmente vulneráveis três distritos do oeste ugandês, Kisoro, Kanungu e Rukungiri, devido à proximidade ao intenso fluxo de pessoas provenientes do território congolês. O Ruanda reforçou igualmente os controlos sanitários nos postos fronteiriços, ampliou a monitorização da doença e preparou equipas de resposta rápida para investigar casos suspeitos. A comunidade da África Oriental anunciou uma resposta coordenada entre os Estados-membros em colaboração com os Centros Africanos de Controle e Prevenção de Doenças e a Organização Mundial da Saúde. O diretor-geral do CDC África, Jean Kaseya, instou os países vizinhos a reforçarem a vigilância e a capacidade laboratorial para melhorar a detecção precoce.
10: That is putting clearly countries.
9: Isso está a colocar os países vizinhos da RDC em risco. Se os países não aumentarem a sua capacidade de detecção, estão realmente em risco.
7: O surto de ébola está concentrado na região oriental da RDC, onde o conflito, a insegurança e a deslocação da população têm complicado os esforços para identificar casos, rastrear contatos e conter o vírus. Cristiane Vieira Teixeira, DW.
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0: E é isso mesmo, tempo agora para o espaço A Nossa Voz, onde hoje falamos de educação. E perguntamos, as crianças estão a ficar demasiado dependentes dos telemóveis? Num tempo em que os ecrãs dominam o cotidiano de muitos jovens, há quem esteja a procurar alternativas para colocar os telemóveis de lado e estimular o conhecimento por outras vias. Mais detalhes com Delfim Anacleto.
11: A tecnologia não é uma vilã, afirma Hussein Abacar. O professor de Careira defende que, com o uso crescente de telemóveis entre alunos e estudantes, é preciso canalizar estes recursos para a aquisição de conhecimento científico e para o desenvolvimento intelectual.
12: Nós precisamos educar a nossa juventude a saber usar. Em vez de usar para ver, suponhamos, vídeos de pessoas a dançar, entre as, poderiam assistir, por exemplo, vídeo-aulas.
11: O educador, que leciona no ensino secundário em Pemba, considera que o principal desafio está na forma como os jovens utilizam os dispositivos digitais, muitas vezes dedicando mais tempo ao entretenimento do que à pesquisa e à aprendizagem.
12: A maior parte da nossa juventude, quando pegam nas telas, ficam a ver coisas, não fazem o desenvolvimento do seu ser pessoal. Mas eu não fico contra o uso das tecnologias, mas sim fico a favor do uso racional dessas tecnologias.
11: É precisamente para contrariar esta tendência de uso não educacional da tecnologia que dezenas de jovens se reúnem todos os sábados na cidade de Pemba. Criaram o Clube do Livro Bahia de Pemba para promover a leitura, o pensamento crítico e o debate de temas ligados à educação, filosofia e desenvolvimento social. Madalena Luiz é uma das integrantes do clube.
13: Nós passamos uma hora de leitura silenciosa, em que cada um pega seu livro, lê. Nós reservamos uma hora para discutir sobre um livro. Cada um se apresenta, diz que livro está a ler e vai explicando o livro que leu, e nós escolhemos um tema ou um livro para discutir.
11: A iniciativa nasceu para juntar leitores, mas Sauda Fadil, uma das cofundadoras, disse que o projeto está também a criar hábitos de leitura.
14: Em princípio, o nosso objetivo, na verdade, era juntar leitores, mas depois percebemos que, afinal de contas, estávamos a fazer algo mais, estávamos a criar leitores.
11: Lauro Cheia, um dos promotores da iniciativa, garante que a participação regular no clube tem contribuído para melhorar o desempenho escolar de vários jovens, ao estimular a reflexão, a capacidade de argumentação e o gosto pelo conhecimento. A experiência é um exemplo prático daquilo que o professor Hussein Abacar defende para a educação. O uso equilibrado da tecnologia, aliado à leitura e ao contacto com o conhecimento, como caminho para formar jovens mais críticos, informados e preparados para os desafios da sociedade. Delfim Anacleto, DW.
0: Já em Angola, a cada dia que passa, surgem novas instituições de ensino superior no país, sobretudo de iniciativa privada. As propinas altas e a qualidade de ensino têm dominado as conversas, como nos conta o correspondente António Ambrósio.
15: Vale a pena estudar numa instituição de ensino superior pública ou privada? Quais são os efeitos da privatização do ensino superior na vida dos estudantes angolanos e no mercado de trabalho?
16: Em Angola ainda há necessidade de se apostar bastante naquilo que é a qualidade do ensino. Por quê? Porque eu vejo que existe muita diferença naquilo que tem a ver com o programa curricular. O privado tem aquela exigência como tal. Te exige você estar na instituição, te exige você também aprender e te dá a liberdade de você perguntar o que você quiser.
17: Isto que não tem diferença nenhuma. Desde que tenha as boas notas e tenha bom empenho, acho que é o mesmo para ambos os níveis, né?
18: Estudemos porque este país faz-se com todos os níveis académicos. Queremos as pessoas com mais senso crítico, mais contributo das matérias sociais, econômicos e políticos.
17: Precisamos de mais universidades. Acredito que há muitos jovens que têm sonhos e por falta de condições, não conseguem realizar os mesmos sonhos. Se as autoridades apostarem mais de modo a facilitar o princípio de ensino, acredito que ajudarão muito no desenvolvimento da nossa sociedade.
16: Trabalhem mais, não pensem simplesmente em vocês, pensem para todo mundo, que apostem na juventude, apostem na sociedade.
15: Há quem diga que no ensino privado, os gestores estão mais preocupados com os lucros, ao passo que, ao nível do ensino público, as vagas são cada vez mais difíceis em função do número reduzido de instituições do ensino superior.
0: E este foi o Praça Pública desta quarta-feira, 29 de julho. Eu sou a Cláudia Marques, obrigada pela preferência. Amanhã voltamos à mesma hora. Boa noite, bom descanso.